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0: arrebente, negona.
1: Boa noite, gente. Muito prazer estar aqui com vocês. As meninas agradecem o carinho, o convite. E é uma satisfação muito grande pra gente, pra nós como artistas, participar de um DVD como o de você, uma pessoa muito querida, Johnny, e que merece tudo de bom. Que Deus te ilumine, te abençoe sempre. E abençoe a todos aqui.
0: E a recíproca é verdadeira. E esse público vai lhe receber muito bem. Vamos jogar a mãozinha pra cima com a energia aí, viu?
1: Vamos de nega maluca! Jogador swingueira do bicho! Manda bem!